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1: Forte nesse encontrinho, só no swing e no balanço assim, ó. A gente tem bom assunto.

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0: Que Deus abençoe esse sucesso maravilhoso.
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1: Ô, boteco! 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

aí, chegou o domingão. É, rapaz, domingão, hoje quase na metade do mês já, dia 14 de junho de 2026. Já estamos por aqui, vamos juntinhos na melhor sintonia até às 7 da manhã. Às 7 da manhã tem a Voz de Deus com o pastor João Mazzola. Às 8 tem a Hora da Bênção com o pastor Antônio Duval. Então fique ligado com a gente em 99.1 FM, porque aqui o importante é ter você. Em 6 horas e 45 minutos, 6 e 45.

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1: Bom dia a todos os ouvintes e irmãos que estão sintonizados na Rádio Paranapanema e do programa A Voz de Deus para esses últimos dias. Quem tem o prazer de saudar todos vocês nesse dia é vosso irmão em Cristo, pastor João Luiz Massola. Deus o abençoe a todos, né? E pararem para ouvir e que Deus fale conosco nesse dia abençoado através da sua palavra, né? E venha falar conosco. Hoje é 14 de junho de 2026. Vamos ler uma escritura, um versículo da escritura para nós falarmos alguma coisa aqui. É Romanos 10, versículo 17. E tem outra escritura também, mas está lá no livro de Mateus. Eu vou deixar isso para depois. De sorte que a fé é pelo ouvir, e ouvir pela palavra de Deus. Amém. Senhor nosso Deus e Pai, agora nós vamos ouvir a tua palavra. A tua palavra é vida, porque o Senhor e a palavra são um mesmo. Porque no princípio era o Verbo, e o Verbo estava com Deus, e o Verbo era Deus, e o Verbo se fez carne e habitou entre nós. Que nesta manhã ele possa visitar a cada lar, cada irmão, cada ouvinte que parar para ouvir, e possa resolver cada problema que está sem solução na tua vida. Eu peço em nome do Senhor Jesus e para a tua glória. Amém. Eu estou com a mensagem à rainha de Sabá. A rainha do sul, disse Jesus, se levantará nesses últimos dias, ou no dia do juízo, e ela vai falar contra essa geração, porque ela veio dos confins da terra para ouvir a sabedoria de Salomão. E Jesus disse: eis aqui quem é maior do que Salomão. Salomão foi um grande homem, mas Jesus foi não só um grande homem, mas o grande Deus. Agora vimos então que nos dias de Salomão todos estavam em um só acordo, e todos os que passavam por ali, eles não tinham televisão naquela época, graças a Deus, mas tinham uma única maneira de conseguir levar uma notícia, era a pessoa para a pessoa. Todos que passavam por lá entravam e assistiam essas grandes reuniões e iam embora e contavam isso aos seus países. Você sabe, Jesus disse: a rainha do sul, que era de Sabá, veio dos confins da terra. Aqueles eram os confins da terra, hein? Conhecida daquela época. Agora, se você notar, era um longe, distância até lá, através do Saara, havia pessoas indo, vindo nas caravanas de cananeus, e que era meio o tempo. As caravanas passavam pelo país dela, e essa pequena rainha, ela provavelmente era pagã, uma gentia. Você sabe que todos os gentios são pagãos, ou eram pagãos se não se converter. O que é paganismo, pastor? Adoradores de ídolos, de Deus desconhecido, de Deus que não existe. E todos que vinham da Palestina sempre diziam: deve haver o que está acontecendo na Palestina, O Deus deles é um Deus vivo. Ora, eles ungiam alguém lá, até fizeram o rei. E a sabedoria, discernimento, vocês nunca viram tal coisa. Como poderia ser um ser humano fazendo isso? Nós olhamos para o homem, apertamos a mão dele. Ele é um homem. Ele usa roupas. Ele é apenas um homem. Mas Deus conheceu, o escolheu, e ele faz coisas sobre humanos. Então sabemos que tem que vir de Deus. E ele dá toda a glória a Jeová, o Deus deles. Vocês deveriam ir vê-lo. Oh, você sabe, a fé vem pelo ouvir, e ouvir sobre Deus. Bem, o coração da pequena rainha começou a bater forte, sabe? Eu gostaria de ver isso. Ela pensando, né? Eu gostaria de ver isso. Eu, sabem, vocês ouvem testemunho. Agora, se ela tivesse virado o seu rostinho pintado e dito a se houvesse algo assim, aconteceria, seria aqui na minha igreja, não seria lá. Muito bem, a história nunca teria sido escrita. Jesus nunca teria se referido a ela. Ela teria sido uma Jezabel moderna. Então, aqui, irmãos em Cristo, povo de Deus que estão nos ouvindo, olha a humildade desta mulher. Ela sendo uma rainha, ela viajou de camelo, porque hoje nós temos aviões, temos carros bons para viajar. Ela não, ela viajou de camelo pelo deserto em muito tempo, e levando muita riqueza para Salomão, muita coisa de valor. E naquele tempo, passando pelo deserto, tinha muitos ladrões. Ela arriscou a sua vida, mas ela foi conhecer esse homem que todo mundo comentava. E você precisava ou precisa receber esta mensagem que eu estou falando, que é muito acima de Salomão. Sabe por quê que é muito acima? Porque Salomão discerniu muitas coisas, sim. Mas este profeta que eu estou lendo esta mensagem viajou o continente africano, viajou para a Europa toda. E ele, todos os lugares que ele chegava, ele discernia o pensamento do coração das pessoas. Não é porque eu estou falando, mas isso aqui é porque foi prometido na Bíblia. A fé vem pelo ouvir e ouvir a palavra de Deus. A fé, isso aqui foi prometido na Bíblia Sagrada. Elias virá e restaurará todas as coisas. Então, restaurar é fazer tudo novo. É voltar aos princípios, é voltar ao original. É deixar de ser religioso, como alguém fala, e voltar ao original. Então, aqui nós vemos isso aqui da rainha, que coisa gloriosa, né? Ela foi lá e viu as coisas que ela não pensava ver. Era muito mais do que o povo.

Por ter sede, você diz: bem, eu nunca recebi nada. Você é bem-aventurado de qualquer forma. Você está sendo sedento por isso. De qualquer forma, bem-aventurado os que têm fome e sede de justiça. Mas ele nunca te deixou. Assim ele disse, porque eles serão saciados. Isso me faz tão bem. Eles serão saciados. Quando um fundo clama pelo fundo, tem que haver um fundo para responder. E esse clamor, antes de que possa haver uma criação, tem que haver um criador para criar essa criação. E essa fome e sede é de Deus. Então encontramos a pequena rainha toda inquieta. Agora, o que geralmente acontece? Ela tinha deuses, ela tinha uma igreja, um pastor, provavelmente era um sacerdote pagão em alguma parte, mas agora o que realmente ela devia fazer era ir. Ela teve a ideia de vir e ver se aquilo era verdade. Eu gosto disso, admiro isso na rainha. Que Deus o abençoe, o coraçãozinho. E eu a verei na ressurreição. O profeta está dizendo isso. E ela queria descobrir a verdade, se era verdade ou não. Ora, ela foi mais ousada do que muita gente por aqui, em outras partes do país. Eles ouvem falar de algo assim e dizem: ah, bobagem, vê? Mas ela queria descobrir, então disse: acho que vou lá. Agora, para ir lá, disse, a próxima coisa que tem que fazer é obter permissão da minha igreja, como normalmente um bom membro de igreja faz. Então ela foi e até o sacerdote pagão dela, e ele disse, ela disse: reverendo santo padre, que não devia dizer isso, ou seja lá o que for, ele era chamado. Quero contar o que eu vi, a notícia de que há um avivamento acontecendo na Palestina. Ouço essa bobagem desde que eu era criança, o homem falando para ela. Você sabe, o diabo leva o seu homem, mas nunca leva o seu espírito. Então, irmãos, igreja, povo que está me ouvindo, eu quero que você saiba, Deus foi embora. Deus é o Criador, Jesus é o Criador. Mas o teu espírito voltou para aqueles que recebem a tua palavra, aqueles que vivem por ela. O diabo começou em Caim e vem vindo de lá e vai até o Apocalipse. Ele foi, Jesus disse, eu não estou citando coisas que eu penso, não. Jesus citou em João 8:44 para aqueles sacerdotes do dia dele, para aqueles anciões: vós tende por pai o diabo e querei fazer o desejo de vosso pai. Que estavam tentando pegar Jesus para matar. Aí Jesus disse, ele foi homicida desde o princípio do mundo. Quem foi o primeiro homicida, irmão? Foi Caim. Foi o primeiro assassino.

que ele não era filho de Adão. E foi por causa de uma palavra fora do... A pessoa quis saber mais do que Deus tinha lhe dito para ficar com aquela palavra. E isso foi o que causou o problema em toda a raça humana até o dia de hoje. As doenças, as aflições, o pecado, tudo veio através da desobediência de uma palavra. Mas tinha que acontecer, Deus sabia. Deus não é um caduco. Deus sabe quando ele fez. Deus, para Deus, não tem coisa nova e nem antiga. O que ele anunciou no princípio vai até o fim. Só que de época em época teve um, ele levantou um homem para continuar com a sua palavra, para levar sua palavra avante. E assim veio o primeiro profeta de Israel, foi Samuel. Samuel era governado por juízes, e o primeiro profeta foi Samuel. E o povo tinha que... Quem acreditava, o profeta era chamado por Deus. Aí Israel começou a clamar que nem queria ser igual às outras nações. Assim é o mundo hoje. Veja se essa mulher tivesse feito isso como o sacerdote, como muitos diziam, é bobagem. Aquilo que estão falando de lá é bobagem, mas ela foi e viu com seus próprios olhos, né? É assim que você deve fazer. Você deve provar e ver, provar de vezes que o Senhor é bom. Vá visitá-lo. Nós estamos aqui em Piraju há tantos anos, tem tanta gente que fala comigo, mas nunca teve coragem de fazer uma visita na igreja ali no sábado. Tem medo de perder o lugar lá na igreja dele ou dela. E você, a igreja não leva ninguém para o céu, pelo contrário, vai levar muita gente para o inferno. Muita gente que está crendo, você pode estar com o coração sincero, e você pode estar sinceramente errado. Eu estou falando porque eu passei por isso. Posso provar. A palavra de Deus, ela é limpa, é pura. Continue vivendo. Deus também leva o seu, mas nunca o seu espírito. Graças a Deus por isso. O espírito luta através dos tabernáculos de carne até o fim do tempo. O espírito de Cristo, ele disse: eu vou, falou para os seus apóstolos, mas voltarei outra vez para vós, estarei convosco e até mesmo em vós, até a consumação do século, até quando fosse terminar a coisa aqui nessa terra, ele estaria com os seus. Olha, eu já ouvi isso, essas coisas, não creia nisso. Agora, deixe-me te dizer uma coisa. Minha filha, você tem que lembrar de que você tem grandes prestígio, você é membro fundamentadora da nossa igreja aqui. São mães. Sua mãe pertencia a esta igreja, sua avó também. Todos nós frequentamos aqui. Bem, a sua tataravó frequentava aqui. E você não seria vista com um bando de santo, ou você sabe como a gente assim. Você não deveria ir lá para uma causa dessa. Seria uma vergonha para você ser vista em uma turma assim. Mas você sabe, quando Deus lida com o coração humano, não importa quão grande eles sejam, ele o faz ver o quão pequeno ele é. Pode-se compreenderem. Ela disse: mas Senhor, sabe, há algo dentro de mim e eu quero ver isso.
bem, não lhe darei permissão, vou ser firme para seu pai e sua mãe, para o tempo sagrado. Se for vista com um grupo como esse, veja o que eles são. Bem, são renegados, não tem valor algum. Você não deveria ir lá e se envolver com um grupo como esse. Se existisse algo como um Deus vivo, veja, deuses que temos aqui, esse é o problema hoje em dia, temos deuses demais. Então, irmãos, eu quero dizer algo aqui. A gente fala isso desde que se converteu. Vocês ouviram, vocês tinham, ou tem, alguns têm Maria como uma deusa, como intercessora. Nunca foi e nunca será. Nunca foi e nunca será. Só tem um intercessor, eu fico com a palavra, com a Bíblia. Uma intercessora nunca existe, nunca existiu e nunca existirá. Veja esta mulher, esta rainha aqui, sendo ofendida pelos seus parentes, pelos seus pregadores, seja ela, seja sacerdote, seja pastor, seja lá quem for. Eu sei de gente aqui na cidade de Piraju, eu estou há 40 anos nessa mensagem, ou 41, que proibia os seus membros de fazer uma visita para a igreja da mensagem. Mas sabe por que que eles proibiam? Porque eles sabiam que lá fala a verdade. Lá fala que Jesus Cristo é o único Deus. Lá não tem uma doutrina fora a doutrina dos apóstolos. Eu me lembro quando eu era diácono que eu falava aqui na rua, às vezes, quando dava oportunidade. Eu nunca fui intruso, Deus não é intruso. O diabo sim entra na tua casa com essas novelas sujas, com essas coisas sujas da televisão, mas Deus não. Para ele entrar dentro do teu coração, ele pede, para ele entrar dentro da tua casa. Ele disse: eis que estou à porta e bato, se alguém abrir, entrarei em sua casa e cearei com ele e ele comigo. Então, Deus é assim. O diabo é intruso, ele põe tudo quanto é obstáculo para você. Como ele pôs para essa mulher, mas ela foi. E chegando lá, ela falou: é muito mais que o povo dizia. Era muito mais que eu pensava. E se você não se converter a Deus, nós estamos nos dias finais. Esse mundo vai ser transtornado em fogo. Fogo atômico e fogo, no final, o fogo divino para deixar tudo, né, para fazer conforme o que Deus disse. Você sabe, essa terra vai ser queimada 100 pés de profundidade. Nós sabemos que existem árvores de centenários, até de mais, existem árvores até de 500 anos. Você imagine a raiz dessa árvore, a fundura que foi. Agora você imagine a palavra de Deus, ela não volta vazia. A Bíblia diz que não sobrará raiz e nem ramos o dia que está para vir. Então, meu irmão, meu ouvinte, você imagine quando Deus tirar sua igreja, sua noiva daqui, quando o noivo levar a noiva para o casamento e ficar, as pessoas que ficarem aqui, o que vão padecer? As pragas do Apocalipse vão cair aqui.
Moisés e Elias têm poder para fazer tudo o que eles quiserem durante esses 3 anos e meio. Elias tem poder para fechar o céu para não chover durante os 3 anos e meio, como ele fez lá no passado. A Bíblia diz isso, que eles vão voltar os dois, as minhas duas testemunhas, vestidas de sacos. Não é vestido que nem estão hoje, não, tá? Acha que se põe um terno de 1 milhão, ou de 1 milhão e meio, ou de 5 milhões, ou de 5 mil, é que ele é um grande pastor. O pastor verdadeiro é aquele que fala a palavra de Deus e não nega. Então eu vou parar aqui nesse parágrafo, porque eu vou ler uma escritura aqui no livro de, eu passei por ela, Mateus 5, versículo 6. Eu vou ler essa escritura, eu vou pedir para o Adenilson preparar um louvor para nós. Eu vou ler essa escritura no livro de Mateus 5. É Mateus 5 mesmo, versículo 6. Você vai ouvir essa palavra, você vai estar ouvindo a palavra de Deus. Ela é mais penetrante do que uma espada de 2 gumes. E ela penetra as juntas e medulas e é apta para discernir os pensamentos e as intenções do coração. Então, veja na palavra de Deus, creia nela. Não está querendo aqui. Aqui na minha escritura é mais difícil de eu encontrar, mas vamos aqui. Vamos aguardar um pouquinho aqui. Mateus 5, versículo 6. Vamos ver aqui. Mateus 5, verso 6. Bem-aventurados que têm fome e sede de justiça, porque eles serão fartos. É o que Deus disse aqui. Nós lemos no princípio. Nós vamos ouvir um louvor e depois nós vamos continuar com a mensagem, falando mais coisas aqui. Tem outra escritura. Eu já vou aproveitar a ler aqui. Estou no livro de Mateus 13, 45 e 46. Livro de Mateus aqui. Saiu. Meu Deus. Mateus 13, 45, 46. Mas que Deus dê graça para nós chegarmos a este lugar, né, celestial. Esse lugar tão maravilhoso, onde Deus foi preparar lugar, disse: vou preparar lugar e voltarei para vós. Estarei convosco e até mesmo em vós. Aqui é no livro de Mateus que eu falei, 13. Mateus 13, 45, 46. Voltou lá no princípio, então a gente tem que. Mateus 13,

45, 46 o versículo, né? Já encontramos aqui. Outros sim, o reino dos céus é semelhante a um homem negociante que busca boas pérolas. E aí, encontrando uma pérola de grande valor, foi e vendeu tudo quanto tinha e comprou a. Então, aqui você vê o reino de Deus é o reino mais valoroso. Isso é uma parábola que Deus fez. É semelhante a um homem que encontra, quando você encontra Deus, você vende tudo, você deixa tudo para trás, o que você aprendeu. Paulo deixou o que ele aprendeu com Gamaliel, o maior ensinador da época de Israel. Ele disse que aquilo que ele aprendeu com Gamaliel, ele, lá no livro de Coríntios, ele disse, ele considerou esterco, lixo, para ganhar a Cristo. Então você, às vezes, tem que deixar. Ah, mas eu estou na igreja. Mas será que ele não aprendeu da igreja? Ele tinha carta dos sumos sacerdotes para aprender os cristãos? Está na Bíblia. Eu não estou falando coisa que não está na Bíblia. E ele prendia e tinha prazer. Mas quando ele prendeu, consentia da morte de Estevão, aquilo foi o começo da conversão dele. Quando ele viu aquele cristão morrendo, apedrejado e pondo-se de joelho e dizendo, vejo o céu aberto e vejo o Filho de Deus à destra, vejo o Filho de Deus à destra de Deus. E a Bíblia diz que o seu rosto transformou como o rosto de um anjo. Esse foi o primeiro mártir do Novo Testamento. Mas que Deus nos ajude a ser um cristão. E ele não era nem apóstolo, hein? Ele era um diácono cheio do Espírito Santo, escolhido pelos apóstolos, sete varões cheios do Espírito Santo, para tomar conta das coisas, dos negócios, das pessoas necessitadas e também da conta da igreja, né? Olhar a ordem da igreja. Então, isso é uma coisa verídica, não é uma coisa que não seja verdade. Isso é a pura verdade. Vamos aí ouvir o louvor? Isso.

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1: Oh, glória a Deus, né? Nós estamos aqui pela graça de Deus. Daqui a pouquinho você já vai ouvir o profeta falando. Nós vamos só falar alguma coisinha aqui. Nós vamos ouvir o profeta falando aqui. O profeta falando alguma coisa para nós. Tudo na simplicidade desse homem simples que Deus levantou nos Estados Unidos. E de lá também vai sair outra coisa. Deus levantou um profeta de lá e de lá também vai sair uma outra coisa. Já saiu, né? Deus não é Deus de confusão. Deus é Deus da verdade. Eu quero ler uma escritura aqui no livro de Hebreus. Hebreus é o livro que fala dos heróis da fé. Ele fala muita coisa aqui no livro de Hebreus, mas fala dos heróis da fé também. No livro de Hebreus, deixa eu me ver aqui, Hebreus 13. Oito diz: Jesus Cristo é o mesmo ontem, hoje e eternamente. E eu vou ter que voltar para trás aqui. João 14. No livro de João 14. João 14, 12. Eu peguei João 14. Não, tá errando aqui, fiz errado aqui. É João 14. João 14, no versículo 12. Vamos aqui ver o que o apóstolo fala. Na verdade, vos digo que aquele. Digo que aquele que crê em mim também fará as obras que eu faço e as fará maiores do que estas, porque eu vou para meu Pai. Então Jesus deu essa comissão, essa autoridade aos discípulos. É claro que quem vai fazer a obra maior do que Deus? Ninguém. Ele disse maiores do que aquela porque ele fez muitas obras e o povo não acreditava. Hebreus 4:12 diz que a palavra de Deus é mais penetrante do que uma espada aguda de dois fios. E ela penetra juntas e medulas e é apta para discernir os pensamentos e as intenções dos corações. E tem mais outra escritura, João 1:1-14. Se vocês sabem, no princípio era o verbo estava com Deus e o verbo era Deus. Estava no mundo, o mundo foi feito por ele, o mundo não conheceu. Mas eu vou ler uma outra escritura aqui, depois nós vamos ouvir o profeta Jair. Mateus 15, versículo 13. Mateus 15, versículo 13. Deixa eu ver aqui, saí fora. Mas nós vamos encontrar aqui Mateus 15, versículo 13. Quando sai da livro de Mateus 15, versículo 13. Mateus 15, 13. E vamos aqui ver o que a palavra fala. Ele, porém, respondendo, disse: toda planta que meu Pai Celestial não plantou será arrancada. Misericórdia, né? Então, tudo que Deus não chamou vai ser extirpado da terra, vai ser arrancado. Quando Jesus falou da parábola do trigo e do joio, os apóstolos quiseram ir arrancar o joio. Senhor, não semeaste tu boa semente daquele campo? Aí ele disse: mas veio um homem à noite e semeou o joio, estendo a Satanás. Ele disse: deixa-nos arrancar. Ele disse: não vai arrancar para que também estrague o que é bom. Deixa por ocasião da colheita, mandarei colher o joio primeiro e depois colherei o trigo para pôr no... Então o joio está se ajuntando, meu irmão. Só se você for um cego espiritual para não ver. Se ajuntando como? Num concílio. Estão se ajuntando dizendo que são um, porque Deus é um. Mas é um concílio falso, é um concílio para te levar você a crer aquilo que... Deus está chamando um povo, separando um povo, como ele separou Abraão da sua parentela, para levá-lo para o arrebatamento. E depois esse mundo vai ficar em grande confusão e sofrimento. Mas Deus seja misericordioso com cada um de nós, com você, comigo. Nós precisamos dele, nós precisamos do Senhor. Sem mim nada podeis fazer, disse Jesus. Somente ele, esse profeta, veio para nos levar de volta à palavra original, levar de volta ao companheirismo de Deus. Eu acho que dá tempo. Bom, vamos ouvir o profeta aí. Vamos ouvir o profeta, porque senão o tempo passa, né?
2: Agora fomos deixados, segundo entendemos, para levar adiante a obra que ele veio para realizar.
3: His death at Calvary,
2: sua morte no Calvário.
3: He was with us, and he went from come out of God into the world.
2: Ele estava conosco e ele foi de saiu de Deus para o mundo.
3: Went back from God, from the world into God.
2: Voltou de Deus ou do mundo para Deus.
3: And come again in the form of the Holy Spirit.
2: E veio novamente na forma do Espírito Santo.
3: And with us, in us.
2: E está conosco, em nós.
3: To the end of the world, carrying out in His church.
2: Até o fim do mundo, executando em sua igreja.
3: The same work that He did when He was here on earth.
2: Mesma obra que Ele fez quando esteve aqui na Terra.
3: Now, in the blessings of little babies. You know,
2: agora, ao abençoar bebezinhos, você sabe.
3: I was just reading here the scripture the other day.
2: Eu estava lendo aqui na escritura o outro dia mesmo.
3: Somewhere over here is in the Old Testament.
2: Em algum lugar aqui, estava no Antigo Testamento.
3: Uma
2: grande coisa que eu certamente dei valor. Ter achado para ler. Aqui está, bem aqui.
3: And Nathanael said unto David,
2: e Natanael disse a Davi,
3: do all that's in thy heart, for God is with thee.
2: Tudo quanto tens no teu coração, faze, porque Deus é contigo.
3: Do what's in your heart.
2: Faça o que está em seu coração.
3: And many times I found this Christian friend.
2: E muitas vezes eu descobri isto, amigo cristão. Que tenho falado coisas não sabendo o que dizia. E descobri que se cumprirá o que diz. Foi dito uma vez que Jesus desceu da montanha. E ele viu uma árvore que não tinha nada nela. Apenas folhas, e não havia fruto. E ele disse,
3: no man eats from you from henceforth.
2: Ninguém coma de ti a partir deste dia.
3: And the next day, passing by,
2: e no dia seguinte, passando por perto,
3: the apostles saw the leaves withered.
2: Os apóstolos viram que as folhas secaram.
3: He said, behold how quick the tree is withered.
2: Ele disse, vejam quão rápido a árvore se secou. Jesus disse, tende fé em Deus. Porque tudo o que disserdes, quando orais, crede que recebereis, e tê-lo-eis. E tudo o que disserdes, tereis o que disserdes. Pense nisso.
3: Oh,
2: e talvez hoje o grande Espírito Santo de Deus que se encontra aqui no altar, você diz, bem, não tem que ser decorado. Não tem que ser um grande lugar requintado. Jacó puxou uma pedra uma vez e colocou a cabeça nela. E ela ainda é reconhecida hoje como uma pedra de Escone. Ou pedra de Escone. Que os grandes homens da terra ainda carregam essa pedra para fazer a inauguração do rei em cima desta pedra. Apenas uma pedra comum, antiga, que estava num campo. Betel era apenas uma pilha de rochas colocadas uma sobre a outra. E tornou-se a casa de Deus, o lugar de morada. Jacó disse, este não é nenhum outro lugar a não ser a casa de Deus. Apenas uma pilha de pedras que estavam uma em cima da outra. Não é necessário grandes coisas requintadas. É necessário simplicidade e fé para crer. É o que é necessário. Isso é o que faz.
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1: Amém. Então ela carregou os camelos com ouro, incenso, e nisso veio um pensamento, sabe? Os filhos de Ismael estavam no deserto naquele dia, e eles eram salteadores, e eles eram realmente homens velozes, também cavaleiros, muito velozes, assassinos, lá no deserto. E ela tinha um longo caminho a percorrer. Bem, ela saiu com suas pequenas servas, seus eunucos, um pequeno grupo, eles para atravessar o deserto do Saara. Agora, irmão, eu tenho respeito por aquela mulher, sabe? Tem algo sobre isso. Se Deus está realmente falando em seu coração, você não dá atenção ao medo. E se Deus falou ao seu coração, ele disse que vai curá-lo neste dia, você não se importa com o que os médicos dizem, ou que está errado com você. Isso simplesmente tira todo o medo de alguma forma. Eles não se importam. Ela estava indo para ver aquilo. Era verdadeiro ou não. E então ela começou a atravessar o deserto do Saara. Agora, veja o que a mulherzinha, ela provavelmente teve que viajar à noite, aqueles raios diretos do deserto do Saara. E lembre-se, isso a levou. Sabe quanto tempo levou para atravessá-lo lá, camelo? 90 dias. 90 dias. 3 meses ela cruzou aquele deserto, não em um Cadillac com um ar-condicionado, nenhuma carruagem com ar-condicionado, com algumas pessoas que viviam aqui, como vive aqui nos Estados Unidos, que não atravessam a rua para vê-lo, mas ela cruzou o deserto 90 dias. Então o profeta está falando que ali, quando ele pregava nos Estados Unidos, algumas pessoas não atravessavam a rua para ir ao tabernáculo, visitá-lo. Ela caminhou 90 dias. Que Deus te abençoe, que Ele fale mais alto no teu coração. Deus te ajude, Deus te cure, Deus te salve. Fique com Deus, estou despedindo. Deus guarde tua família, teu lar. Em nome de Jesus Cristo eu peço isso e até o próximo domingo, se assim Ele permitir.

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1: Bom dia, Piraju, bom dia, região, bom dia, ouvintes da Hora da Benção, muito bom dia, meu amigo, pai de família, minha amiga, dona de casa, bom dia para você, meu jovem, minha jovem, a criança, o vovô e a vovó. Estamos de volta com você para apresentar o seu programa Hora da Benção, uma gentileza da Igreja Apostólica El Shaddai, localizada na Avenida Vereador Milton Espínola, número 520, Vila do Zelaíno. A direção e apresentação desse programa é do apóstolo Antônio do Vale, na Texon, Adenilson Gama, direção geral do Espírito Santo. Muito bom dia e Deus te abençoe. E nós vamos junto até as 9 horas da manhã apresentando o seu programa, A Hora da Bênção. Você pode ligar para cá pelo telefone 998-330610. 998-330610. Ou você pode mandar também a sua mensagem pelo WhatsApp, que é nesse mesmo número, tá bom? Deus abençoe, muito bom dia, que Deus possa te abençoar poderosamente. Nós vamos aqui mandar o nosso abraço aos nossos colaboradores do programa Hora da Bênção, que são eles: Adriana dos Santos Araújo, Alexandro Barroso do Vale, Ana Júlia de Souza Espúrio, Aparecida Conceição Alves, Aparecido Sabino Mendes, Benedita Alves de Barros, Bernardo Moreira de Souza, Camila Aparecida de Barros Silva, Célia Maria Simões Sabino, Cida Lopes, Tereza Paiva do Nascimento, Davi Luciano Rosa Barros, Douglas Morales Franco, Emanuele dos Santos Araújo, Estevão Araújo Borges, Iracema Simões, irmã Aparecida, Isaac Luiz Barros Silva, Isaac Araújo Souza Ribeiro, Isaac Pedro de Oliveira, José Marcelo dos Santos Araújo, José Vitório Barro Crivate, Luiz Osmar Barro Crivate, Luiz Fernando Araújo, Márcia dos Santos Araújo, Marcelo Gomes de Araújo, Maria Aparecida Alves Brizola, Maria Aparecida Alves de Almeida, Maria de Lourdes Domingues, Maria Gomes Araújo Camargo, Maria Isabel dos Santos, Maria dos Santos, Maria Júlia Martins, Nelsinho Monteiro, Oscar Antônio dos Santos, Pâmela Rocha do Vale, Patrícia de Lima, Lima de Souza, Paulino Gomes de Araújo, Paulo César Barro Crivate, Pastor Vaine Mendes de Lima, Pedro Henrique Gomes Lemes, Reginaldo Antônio de Lima, Rosalina Monteiro, Roseli de Oliveira Hernandes, Sabrina de Melo Mendes, Silvia dos Santos, Vera Lúcia Felipe e Ivete de Oliveira Silva. É isso aí, que Deus abençoe a cada um dos nossos queridos colaboradores. E nós vamos tocar o primeiro louvor, oferecendo a todos os colaboradores, a todos os ouvintes, Sou Humano com Bruna Carla.
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1: É isso aí, agora 8:11, 8:11. E hoje, dia 16 estará completando em mais um de vida o Douglas Morales Franco e também o Nelsinho Monteiro, que Deus abençoe aí, que são nossos colaboradores do programa, estão aniversariando aí dia 16, na próxima terça-feira. E parabéns aí para os aniversariantes, que Deus possa abençoá-los poderosamente. E nós vamos tocar o louvor com Cris Duran, És Majestade, oferecendo aí para todos os aniversariantes e para todos os nossos ouvintes que estão ligados no programa A Hora da Bênção.

É isso aí, continuando com o nosso programa, que nossos queridos participantes aqui, tem o primeiro participante aqui, Maria, a dona Cida. Bom dia, pastor Antônio do Vale, meu nome é Cida, peço oração para mim, para minha família, e que Deus abençoe o senhor. Amém, Deus abençoe, obrigado pela sua participação. Também temos aqui, bom dia, pastor Antônio, que Deus abençoe muito, estou aqui ouvindo o seu programa, irmã Sônia Bernardi, né? Que Deus abençoe nossa irmã Sônia, que tá ligadinha no nosso programa também, tá bom? E também aqui tem mais um pedido, mais uma participação que deixa eu ver aqui, bom dia, pastor Antônio do Vale, peço oração para mim, para minha mãe, dona Lídia, meus irmãos, meus filhos, meus netos, Isabel Cristina de Jesus. Peço oração para meu neto, Carlos Eduardo, que ontem completou 15 anos. Ok, estaremos orando aí pelo Carlos Eduardo. Obrigado pela participação de vocês. E nós vamos tocar aí o louvor com Fernanda Madaloni. Deus enviou, oferecendo aí para os nossos ouvintes, para a vocês que acabaram de mandar mensagem, para a irmã Sônia, para a dona Cida, para Lídia, para Isabel Cristina e para todos que estão ouvindo o nosso programa. Deus enviou.

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1: Agora, 8:23, 8:23, vamos continuando o nosso programa. Lembrando, gente, que hoje, domingo, hoje nós temos culto às 19 horas, lá na Igreja Apostólica El Shaddai. E eu quero convidar você, com a sua família, que venha participar conosco, né? Da nosso culto hoje, às 19 horas, ali na nossa igreja, na Avenida Vereador Milton Espínola, número 520, ali próximo a Codespaulo, né, tá? Bem ali perto do túnel que dá acesso a Codespaulo, ali está a Igreja Apostólica El Shaddai. Próximo ali é da Serralheria Barros, do lado, ao lado do Largado Som, está ali a igreja com as suas portas abertas, esperando por você, tá bom? E você é o nosso convidado, você com a sua família, juntos possamos hoje adorar e cultuar ao nosso Deus, tá? A Bíblia diz que nós não devemos deixar de nos reunir como igreja. Ah, pastor, mas eu tô em casa, eu busco a Deus em casa, aquele outro. Amado, buscar a Deus em casa, todos nós buscamos, é o nosso dever, né? A Bíblia diz que devemos entrar no nosso quarto, fechar nossas portas e orar ao nosso Pai que nos vê em secreto. Mas também diz que não devemos deixar de nos reunir como igreja. Está em Hebreus capítulo 10, versículo 25, né? Que não devemos deixar de nos reunir como igreja. O que é isso, pastor? É, deixar de reunir como igreja é quando a pessoa fala, não vou na igreja, tal, aquele outro, não sou de ir na igreja. Então você se torna, na verdade, desligado do corpo. Porque a Bíblia diz que nós somos membro do corpo. Tá? Somos membro do corpo. Cada um de nós somos um membro. E o corpo, nós somos o corpo de Cristo, né? A igreja ali onde o povo de Deus se reúne, né? E ali os membros se reúnem formando o corpo ali. Então ali é a igreja formada quando todos estamos reunidos ali em adoração ao nosso Deus, tá? Por isso a Bíblia diz que não devemos deixar de nos reunir como igreja, né? Em outra edição bíblica diz assim, que não devemos deixar de congregar, como é o costume de alguns, que deixam de congregar e acham que está certo. Está totalmente errado, viu, irmãos? Está totalmente errado. Nós precisamos estar reunidos, congregacional, congregando na presença do Senhor, tá? Então, quando nós nos reunimos ali, o irmão José, o irmão Raimundo, o irmão Chico, a irmã Maria, a irmã Mariazinha, a irmã Toninha, etc., assim por diante, todos reunidos ali, ali forma o corpo de Cristo, todos ali em adoração, em comunhão com Deus, ali então se forma o corpo de Cristo. Ah, pastor, mas eu sou a igreja. Não, você não é a igreja, você é um membro do corpo, você é um membro, né? A pessoa fala que eu sou a igreja. Não, nós somos membro do corpo. A igreja é quando estamos todos reunidos. Ali é forma a igreja, o corpo de Cristo, como diz a palavra de Deus, ok? Então, por isso eu quero convidar você hoje para nos reunirmos como igreja ali, adoração, bendizer o nome do Senhor Jesus, tá? Quando nós nos reunimos uns com os outros ali em oração, em adoração, nos fortalecemos espiritualmente. Eu vou dar aqui um exemplo. Vou dar um exemplo muito simples, né? Eu que morei na roça há muitos anos, nasci e me criei na roça. Geralmente se acende de uma fogueira, tempo de frio, para esquentar o frio. E ali reúne o pessoal em volta daquela fogueira, né? Que naquela noite fria, reúne naquela fogueira, ali conversando, batendo papo, às vezes louvando a Deus, orando, né? E é tão gostoso que ver aquela fogueira acesa. Aí você vai e tira um pau daquela fogueira e coloca do lado. Você tira aquele pau aceso, aquela coisa mais linda, pegando fogo, né? Aí você coloca de lado, daqui a pouco você olha aquele pau que nós chamamos de tição de fogo, apaga. Apaga por quê? Por que que ele apagou? Porque ele foi tirado da fogueira. É, ele foi tirado da fogueira. Então, quando tira ele fora, ele não tem mais aquela força do fogo ali, de todos juntos pegando fogo. Então tirou fora, que vai acontecer, ele vai apagar. A mesma coisa é a pessoa que se afasta da igreja, que não está na comunhão do corpo, ele vai se apagando espiritualmente, amados. Ele vai se apagando espiritualmente e vai morrendo. Daqui a pouco ele não tem mais coragem nem para orar, não tem força para orar, não tem coragem de ler a Bíblia, e ali ele vai se apagando aos poucos. Pensa que não, acabou. E por isso que a Bíblia diz que não devemos deixar de nos reunir como igreja, né? Não devemos deixar de congregar. Então você que está aí me ouvindo, que tem tido esse pensamento, vou dizer uma coisa para você, dizer assim, ah, não preciso ir na igreja, isso é pensamento maligno, não é de Deus, viu? Tá? Não é Deus que está falando para você, não é o Espírito Santo, isso aí é o espírito diabólico, o espírito maligno que está te afastando da presença de Deus, que está querendo ver você distante para derrotar você. Ah, pastor, mas eu vou na igreja, não sei o quê, é aquele falatório, aquela coisa e outra. Amados, nós somos um povo, vivemos num mundo imperfeito, nós somos imperfeitos, não existe nenhuma igreja perfeita, toda igreja tem seus altos e baixos. Afinal de contas, estamos lidando com seres humanos, e os seres humanos é falho. Entendeu? Às vezes tem alguém ali que não falou, passou por você, não cumprimentou, já é motivo de você não ir para a igreja? Tá errado, queridos. Não é assim. A igreja só será perfeita depois que Jesus voltar, que essa igreja for morar no céu. Aí se tornará a igreja perfeita. Mas enquanto estivermos aqui nessa terra, nós somos todos imperfeitos. Se alguém dizer assim, eu sou perfeito, é mentiroso. É mentiroso. Nós somos um povo imperfeito buscando a perfeição de Deus, buscando a perfeição espiritual. Tá? Então o Senhor, ele nos ama e nos chama para uma vida com ele, uma vida de comunhão, uma vida plena. Tá? Mesmo que você se sente imperfeito, venha como você está, porque nós somos ali buscando a perfeição através da oração, do louvor a Deus, nós vamos nos edificando dia a dia. Agora, se você está fora, meu amado e minha amada, se você está fora, meu amado e minha amada, no invés de você se aperfeiçoar, você só vai se enfraquecendo cada vez mais. Você só vai se torturando espiritualmente. O diabo vai lançar acusações terríveis em cima de você e você não vai suportar. Por isso, vamos para a casa do Pai, vamos adorar a Deus, vamos nos reunir como igreja. Nós vamos agora com cantora, deixa eu ver aqui, Nívia Soares, A Boa Parte. Nívia Soares, A Boa Parte, que nós vamos tocar agora. Eu quero oferecer esse louvor para todos que estão ligados no nosso programa, e aí para minha esposa, Apóstola Conceição, e para todos que estão ligadinhos conosco aí também, irmã Conceição Alves e todo mundo, um abraço para vocês, tá? Vamos ouvir esse louvor. Ah, esse louvor eu quero oferecer também para Lucinha, que ela mandou aqui dizendo assim que tá na audiência, tá ouvindo o nosso programa. Oi, irmã Lucinha, Deus abençoe sua vida, tá bom? Ela pôs aqui, bom dia, Apóstolo Antônio, estou na audiência, Lucinha.

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1: É isso aí, gente. Agora são 8:38. Vamos continuando aqui. Nós temos aqui um pedido. Irmã Célia Sabino acaba de mandar mensagem. Bom dia, pastor Antônio. Bom dia, pastor Antônio, pastora Conceição. Peço oração pela minha família. Peço oração para o Benedito Sabino Filho. Preciso muito de oração. Coloco o nome dele no livro de oração. Pastor. Deixa eu ver aqui. Peço também oração para o Benedito Pai e também para o Yuri, tá? E um louvor onde estiver o pastor. Estamos precisando muito. Célia Sabino, ok, irmã Célia, estaremos orando sim, tá bom? Deus abençoe. Tá, vamos estar colocando o nome de vocês na oração. E nós vamos aí com mais o louvor, né? Deixa eu ver aqui se tem mais algum pedido. Mais o louvor, dessa vez quem vai cantar pra você é Gabriela Rocha, Lugar Secreto. Esse louvor nós vamos oferecer aí pra irmã Célia Sabino, que acabou de mandar a mensagem. Também para a irmã Rosalina Monteiro, que está nos ouvindo em sua casa, irmã Rosalina. Deus abençoe, tá? Vai pra você, vai aí pro Maíl, pro Claudeilton e também pro Valdeci e pra Cleonice, que também está ouvindo o nosso programa. Lugar Secreto, Gabriela Rocha.
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palavra do Senhor no Evangelho de Mateus, no capítulo 24, diz assim: logo depois das aflições daqueles dias, o sol escurecerá, a lua não dará sua clara e sua luz, as estrelas cairão dos céus, as potências serão abaladas. Então aparecerá no céu o sinal do Filho do Homem, e todas as tribos da terra se lamentarão e verão o Filho do Homem vindo sobre as nuvens dos céus com poder e grande glória. E ele enviará os seus anjos com clamor de trombeta, os quais ajuntarão os seus escolhidos desde os quatro ventos, de uma a outra extremidade dos céus. Aprendei, pois, a parábola da figueira. Quando já os seus ramos se tornam tenros e brotam as folhas, sabeis que está próximo o verão. Igualmente, quando virdes todas estas coisas, sabeis que está próximo às portas. Em verdade vos digo que não passará esta geração sem que todas estas coisas aconteçam. Os céus e a terra passarão, mas as minhas palavras não hão de passar. Amém.

0: Amado, o texto lido fala sobre a vinda do Filho do Homem, a vinda de Jesus. Como lemos aqui no capítulo 24, a partir do versículo 29, quando diz que o céu escurecerá imediatamente após a tribulação, haverá sinais cósmico assombroso que procederão o aparecimento imediato de Cristo. A palavra de Deus diz, irmãos, quando ouvires falar de guerras, de rumores de guerras, peste, fome, terremotos em vários lugares, sabeis que está próximo às portas. Amados, o que é que nós temos ouvido nos últimos tempos e visto também por intermédio dos canais de televisão? Rumores de guerra, guerra no Oriente Médio, guerra em vários lugares. A Bíblia diz que quando vires tudo isso acontecerem, é porque está próximo a vinda de Jesus. Terremotos, quantos terremotos que temos visto acontecendo pelo mundo afora. Terra tremendo, casas caindo, prédios desabando, sem mais, sem menos, somente porque a terra está tremendo, está abalando. Amado, nós estamos vivendo os últimos tempos. Quando a palavra de Deus diz que tudo e que isso haveria de acontecer, diz que não passará esta geração sem que todas essas coisas aconteçam. Ainda diz assim que os céus e a terra passarão, mas a palavra do Senhor não passará. Ela se cumprirá piamente, de acordo com o que diz a Escritura Sagrada. E o que nós temos visto hoje, esses sinais acontecendo, sinais no céu, sinais na lua, sinais no espaço, sinais na terra, tudo isso temos visto. E muitas pessoas ainda estão dormindo, não estão observando o que está acontecendo. Jesus diz que quando próxima a sua vida, todas essas coisas iriam acontecer, não somente numa região, mas no mundo inteiro, e é o que nós temos visto. A peste, fome, como tem dito na Bíblia, peste, fome. Olha, amado, o tempo que nós temos visto, quanta peste tem acontecido, como aconteceu há muito tempo, a pandemia que morreu milhares e milhares de pessoas. Na África, o chamado Ebola tem matado muita gente. Nos últimos tempos, o vírus do HIV tem levado muita gente à morte, câncer e tantas outras enfermidades que a medicina não tem conseguido conter. E olha, passando uma, aparece outra pior do que outra, do que estas. Passa uma situação, daqui a pouco aparece outra. Tudo isso, amados, são sinais da volta de Jesus. E ele está prestes a voltar. Tem muita gente dormindo, crente, que conhece a palavra de Deus, mas não está nem aí com a palavra. Acha que todas essas coisas são balela. Não, amado, são verdades. O Senhor Jesus está voltando e você precisa se preparar. Você que ainda não entregou sua vida para ele, faça isso. Você que ainda não aceitou como Senhor e Salvador da sua vida, faça isso, porque o tempo está próximo. Aqui no capítulo 24, no versículo 26 a 28, diz assim, ó: portanto, se vos disserem, eis que ele está no deserto, não saias, e eis que ele está no interior da casa, não acreditem, porque assim como relâmpago sai do oriente e se mostra até ao ocidente, assim será também a vinda do Filho do Homem. Pois onde estiver o cadáver, aí se ajuntarão as águias. E no capítulo 24, versículo 36, diz assim: porém, daquele dia e hora ninguém sabe, nem os anjos nos céus, nem o Filho, mas unicamente meu Pai. Olha só, portanto, daquele dia e hora ninguém sabe, nem os anjos dos céus, nem o Filho, mas unicamente meu Pai. Ah, pai, vai demorar ainda, porque não sei o quê. Amada, a palavra é bem clara. Os sinais estão aí. As coisas estão acontecendo. E aqui diz o texto que o dia e a hora ninguém sabe. Ninguém sabe o dia, hora, anos. Mas nem os anjos do céu sabem. Nem o Filho. Mas unicamente meu Pai, disse Jesus. Agora a coisa é certa. Ele diz que quando ele vir, assim como o relâmpago que sai do oriente e se mostra até o ocidente, assim será a vinda do Filho do Homem. Será um dia de grande esplendor. Então, amados, não perca tempo. Está na hora de você que ainda não tomou posição, que não entregou tua vida para Jesus, entregue agora. Você que está aí nesse mundo desenganado, enganado com as falsas ofertas do mundo, larga a mão disso, meu querido, e venha para Jesus, entregue tua vida antes que ele volte, porque depois que ele voltar, não haverá mais salvação. A salvação é hoje, ele te chama hoje. Está na hora de você tomar posição em nome de Jesus. Eu quero orar em teu favor agora.
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0: Nosso Deus e nosso Pai Celestial, nesta manhã eu venho te apresentar a vida de todos os meus ouvintes e irmãos que estão ligados, Senhor, no nosso programa. Eu oro neste momento pelos nossos colaboradores do programa Hora da Bênção, pelos aniversariantes, pela vida, meu Deus, do Nelson, do Douglas, que vão completar mais um ano de vida. Que o Senhor os abençoe poderosamente. Oro também pela vida do Carlos Eduardo Rueda, que completou 15 anos de vida. Que o Senhor abençoe poderosamente. Eu oro pela vida, meu Deus, da dona Cida, que está ouvindo o nosso programa. Abençoe grandemente a vida dela, sua casa, sua família, Senhor. Oro neste momento apresentando também a irmã Sônia Bernardes. Coloca as tuas mãos sobre ela, sua casa e sua família, em nome de Jesus. Apresento a vida da Isabel Cristina, de Jesus, da dona Lídia, também dos seus filhos, seus netos, seus irmãos, em nome de Jesus. Te apresento nesta hora a Lucinha, que está ligada no programa, também, Senhor, abençoe grandemente a vida, Senhor, da Rosalina Monteiro, da sua família, seu filho, seus filhos, sua filha, sua casa, que sejam agraciados em nome de Jesus Cristo. Pai, eu oro neste momento pela vida da irmã Célia Sabino, da sua casa, Senhor, da sua família. Oro pela vida do Benedito Sabino Filho, do Benedito, do Yuri, da toda a família, em nome de Jesus. A vida do Edilson, que o Senhor estenda as tuas mãos e os abençoe grandemente cada uma dessas vidas. Pai, coloca as tuas mãos e abençoe. Abençoe também a água que está em cima do rádio, copo com água, peste roupa. E cada pessoa que precisa de uma bênção, de um milagre, que o Senhor os alcance. Hoje e para sempre. Amém e amém, Jesus. É isso aí, gente. Nós chegamos ao final de mais um programa Hora da Bênção. Lembrando que Deus tem bênção para você, tá? Meu querido. Só lembrando a você que a vinda de Jesus pode acontecer hoje, pode acontecer amanhã, pode acontecer depois de amanhã. A Bíblia diz que o amanhã pertence a Deus, querido. O amanhã pertence a Deus. Então, fica dizendo, não, porque amanhã... Queridos, o que você tem que fazer hoje, faça hoje. Faça hoje, não deixa para amanhã. Você não sabe se o amanhã vai existir para você. Então, hoje é o dia de você fazer aquilo que você pode fazer. Vamos hoje para a casa do Pai adorá-lo hoje, porque nós sabemos o que acontecerá no dia de amanhã. A Bíblia diz que basta cada dia o seu próprio mal. Mas o que se tem que fazer hoje, não podemos deixar para depois. Deus abençoe, tenha um bom dia, um bom domingo, uma ótima semana e que Deus abençoe. Até domingo que vem, um abraço para todos. Deus abençoe vocês todos, abençoe meu amigo Adilson Gama. Adenilson Gama, que Deus abençoe a ele e toda a sua família. Bom domingo para todos, boa semana. Tchau, tchau. J. Neto, o rei está voltando.

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Aí, aí, aí, nós é de volta, tá aí, 9 horas e 25 minutos, 9 e 25, manhã de domingo, hoje dia 14 de junho de 2026, estamos juntinhos na melhor sintonia, em 99.1 FM, até as 11 da manhã, o melhor da música sertaneja, hein, pra esquentar o friozinho, né, o friozinho lá fora tá gelando, devagarinho, né, é isso aí, bar da esquina, Sérgio Corrêa e Paulinho, fazia um tempão que eu não ouvia essa música, né? Bar da Esquina do Seu Zé, né? Aô, Zezão, beleza aí, rapaz? Bar da Esquina, Sérgio Corrêa e Paulinho. Quero falar com ela, Rick Renner, Arroz com Piqui, Chico Rei Paraná. Começando bem assim, o nosso domingão, né? A Semente do Amor com Christian Ralph, também você ouviu aqui na 99.1 FM, Jorge Matheus, Cantada Boa. É, até às 11 tem muito mais pra gente curtir aqui neste domingão aí, frio. Mas estamos por aqui, vamos esquentar esse friozão, né, papai? Aô, papai, dona Ana, sempre ligados com a gente lá no Teto 2, pessoal também do Jardim Planalto, na sintonia com a gente, lá no Jardim das Figueiras, pessoal na sintonia com a gente, lá na Enseada Piraju, alô, pessoal do Enseada Piraju, sempre na sintonia com a gente também. Pessoal da Codes Paulo, né? Pessoal da Nova América, Vila São Pedro, Ana Cristina, né? Pessoal lá do Doreto, pessoal lá da Tibiriçá, o vídeo do Cunduva Júnior, pessoal lá do Conjunto Zé Ribeiro, do Sérgio Garcia, né? Também na sintonia com a gente aí. Aquele abraço a todos os quatro cantos da cidade, sempre ligados com a gente, Piraju e toda a região. Alô, pessoal do Óleo. Pessoal de Canitar, Óleo Chabantes, Bernardino de Campos, né? Sempre na sintonia. Sarutaiá, Tejupá, Timburi, né? É, rapaz, estão sempre ligados com a gente aí. Aquele abraço. Taquarituba, Coronel Macedo. Aquele abraço a todos vocês. Ótimo dia aí, tá bom? É isso aí, 9 horas e 27 minutos, 9h27 agora. Você pode participar aí, 998-330610, hein? 998-330610. Você participa com a gente aqui na 99.1 FM.

0: Aí, agora 9h36, 9h36, eu chamo, você volta. É, a malvada Juliano César, vê se volta. Com Maria Cecília, Marília, Cecília e Rodolfo. É, às 11 tem muito mais pra gente curtir aqui na 99.fm, hein? A Rô tá ligado com a gente, né? Alô, Rô Neco, tudo bem por aí? Tá trabalhando, assando frango aí, ó, frango e costela. Tá no bar do Rui, é, bar do, da Rui do Neco, hein? É, ali perto do, perto ali do Grupo do Câncer, né? Nosso abraço aí, pessoal aí trabalhando, né? Alô, Rô, alô, Neco, bom dia. Pediu aí, peninha, que pena, é Felipe Falcão. Daqui a pouquinho vamos rodar aí o Felipe Falcão, que pena, né? Também o Edinho tá ligado com a gente, né, Edinho? Alô, Edinho, beleza aí? Sempre na sintonia, tá lá na Codes Paulo. Ligado com a gente, bom dia Gama. Aqui é o Edinho da Codes Paulo. Queria ouvir uma música, Resto de Mulher, o nome da música, com o Joaquim Manuel. Alô, Joaquim Manuel. Daqui a pouquinho a gente roda aí também o Joaquim e Manuel. Tem um aqui que colocou, alô, Léo Henrique. Colocou um oi, isso aqui, né? Ah não, a Camila, Camila e o Dinei. Alô, Camila, Dinei, tudo bem por aí? Tô ligado com a gente também na 99.fm. Aquele abraço. E um abraço também pra quem que é o nome aqui? A Maria Eduarda, sempre na sintonia com a gente também. Aquele abraço. Muito obrigado pela sintonia, hein? Também, você está ligado com a gente também em 99.1fm desde a madrugada aí. O Talarico, também a Benê, sempre na sintonia com a gente. Mandou um bom dia, ótimo domingo. A gente também, aquele abraço a todos vocês. Seu Olinto, ao seu Olinto, sempre na sintonia aí com a gente. A irmã Bete, alô, irmã Bete, bom dia. Tá sempre na sintonia com a gente também. Aquele abraço, ótimo dia pra todo mundo aí. Tá bom, 9h39, 9h39 pra você do sítio Chácara das Fazendas e Piraju região. Nosso abraço, ótimo domingo pra todos aí, hein? Fica com a gente aí, 99.1 FM, que o importante é ter você.
1: Paranapanema.
0: Aô, o carinha tá sempre ligado com a gente também, né? Tá lá no Teto 2, na sintonia com a gente. Daqui a pouquinho a gente toca a música aí do carinho, né? 9h39.

aí, né, o Carreira e Capataz, João Carreira e Capataz, Campo Grande, Cuiabá, resto de mulher, Joaquim Manuel, Tição Aceso, o Gino e Geno para esquentar o frio, né? Que pena, Felipe Falcão, Freden Cruz, Ave Maria, Bruno Marrone, Eu Chamo, Você Volta, Henrique e Juliano, para você curtindo aí 99.1 FM. Até às 11, estamos juntinhos e vamos juntinhos na melhor sintonia 99.1 FM, porque aqui o importante sempre é ter você com a gente ligados aí a 99.1 FM. Ele tá no sítio Chacras Fazendas, em Piraju, na região. Nosso abraço aí. Ótimo domingo para todos aí, hein? Tia Maria, a gente tá ligado com a gente também, né? Ô, Tia Maria, beleza? Bom dia. Tá sempre na sintonia com a gente. Um abraço pra Cris. Alô, Cris. A prima Cris, tá trabalhando. Tá ligado com a gente também, né, Cris? Aquele abraço, Cris. Todo o pessoal aí no Bar do Zezão, na sintonia com a gente. Também o pessoal lá do Bar do Tricolor, né? Sempre na sintonia com a gente. O Clóvis, a Verinha, na sintonia. O Bar do Luiz, né? Ô, Luizão. O Luizão tá enfeitando o bar ontem, né? Ô, Luizão. Beleza aí, rapaz. Tá colorindo o bar lá. Mas eu vou falar pra você, rapaz. Ainda bem que não perdeu, né? Não perdeu. Empatou, tá bom, né? Vamos ver. Partir pra próxima aí agora, né? Rapaz do céu. Tem uns caras ali que na seleção não vai mesmo. Não adianta. Não adianta que os caras não... A camisa acho que pesa mesmo, né? É, rapaz. Casimiro, rapaz. Olha aí. Rapaz, ontem o Vini Beissudo ainda, né? Jogou, né? O único que jogou, acho. O Vini Beissudo. Ô, Vini Júnior, ontem fez o gol, rapaz, tá vendo? De tanto eu falar que ele não vai, ontem ele foi, rapaz, né? Ainda bem, né? Mas vamos que vamos, né? Vamos que vamos, vamos pra riba. Que venha o próximo aí, né? Beleza? Abraço pro pessoal sempre na sintonia com a gente em Piraju e na região. Aquele abraço, ótimo dia aí. Em 9h57 já. Oh, o Carinha tá ligadão com a gente. O Carinha anda devagar. O Almir Sater. Tem que tocar o Almir Sater pra ele. Ele tá com o pezinho lá na rua e um pezinho dentro. Oh, será que vai tocar agora? Será que vai. Ai, rapaz. Já perdeu dois litrão já, hein? Ah, Luizão, beleza aí? Eu vou tocar já. Sei aqui. O Almir Sater, tá bom? Beleza, vamos rodar aí o Almir Sater então. Pra Valéria, pro Luizão, que estão na sintonia com a gente aí. 9h57.

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Tá aí, você ouviu o Ney Nando, Fuscão Preto, você ouviu também a Delegada do Amor, né? Bom, deixa eu ver os cantores aqui, né? E...

0: Juntinhos, vamos juntinhos na melhor sintonia, hein? Eu já acho que eu vou lá no Neco, vou dar uma passadinha. Ô, oh, Necão, beleza aí, o Nequinho, tá sempre na sintonia com a gente também, né? Aquele abraço aí, tá bom? Abraço pessoal dos postos de gasolina, sempre na sintonia com a gente. Só ali do posto Fox, no teto, sempre ligado com a gente, aqui na Avenida. Aquele abraço a todos lá no posto Ruf também, pessoal sempre com o radinho ligado. Na 99.1 FM, aquele abraço a todos vocês aí, ótimo domingo e trabalho pra todos aí, hein? Domingão, dia 14 de junho de 2026, tamo juntinhos e vamos juntinhos na melhor sintonia de 99.1 FM. Um abraço a todos, ótimo domingo, amanhã às 5 da manhã, estaremos de volta aí com mais música sertaneja no seu rádio. Um abraço, ótimo domingo, tchau!
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1: 10 horas e 18 minutos.
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4: É, gente. 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

Quem aprendeu? 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

0: Obrigado, André. 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

0: Quem gostou, joga a mão e faz barulho, vai.
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3: Léo.
4: Foguete.
5: Henry Freitas.
4: Conta essa história pra galera, Léo, vai.
5: Vamos falar assim, ó.

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0: sabe, galera?
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1: Conhece aquele aroma de terra úmida após a chuva? É com esse sentimento que iniciamos. De coração aberto e alma preparada para escutar as histórias que apenas a música sertaneja pode narrar. Aqui, cada tendência musical carrega um fragmento da nossa existência. Onde saudade, sorriso e lágrimas se convertem em canções que viram recordações felizes. Comigo, Silvana Grande, você vai explorar essa trilha de versos, violas e corações que dançam conforme o compasso do sertão. Hoje, cada melodia vai ser um diálogo na varanda, aquele cheirinho de café recém-feito e a ressonância da viola no quintal. Te ajeita aí como você preferir, ok? Relaxa na poltrona ou continue fazendo as suas atividades. Só não perde nenhum acorde sequer, ok? Pois a emoção vai ser total daqui pra frente. Já estamos ao vivo com Nativo e Sertanejo. E o coração vai pulsar forte com o nosso primeiro sucesso musical do dia.
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0: Valeu, Goiânia!
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2: Moda é assim, um eterno dar e receber. Nos despedimos de pequenas partes nossas e acolhemos novas, sempre com mais energia e vitalidade. O encanto da música sertaneja não termina com a última batida da canção, não, viu? Ela segue ressoando, entrelaçada nas páginas de nossa história. Em Nativo e Sertanejo, o caminho é prolongado e cada estação traz uma nova razão para prosseguirmos unidos até o último som.
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2: Estou de volta. E se você pensou que o ápice já tinha passado, espere só ouvir o que temos preparado para você. É típico do sertanejo, né? Guardar sempre aquela surpresa maravilhosa, capaz de fazer a gente sorrir até quando o coração tá pesado. Então, bora embarcar nessa jornada? Pois temos moda nova, novas histórias e uma carga imensa de sentimento para você. Vem comigo que o Nativo e Sertanejo está apenas começando a aquecer o coração para mais uma conversa.
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2: Essa prosa tá uma delícia e as músicas então nem se fala, né? Mas vamos pausar um pouquinho, é rápido. Pausa rápida pra hidratar o corpício e ajustar o chapéu. Já já tem mais ritmos e boas histórias. Não desliga o radinho, meu amor. O Nativo e Sertanejo está dando uma pausa, mas já já eu retorno com surpresas que vão valer cada segundo.
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2: Com isso, encerramos outro trecho desse nosso caminho sonoro, levando no peito lembranças de melodias e contos que permanecem vivos. Mas não solte agora, continue por aqui. Ainda temos muita estrada pela frente e o ápice está por chegar. Vamos fazer uma pausa breve, respirar fundo e logo a gente retorna com mais Nativo e Sertanejo pra ficar com você.
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3: Às 18h49.
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2: Escuta quem voltou. Eu, Silvana Grande, por aqui. E o clima da nossa prosa sertaneja tá esquentando cada vez mais. À medida que as horas avançam, nossa jornada musical fica ainda mais linda e continua a reunir histórias maravilhosas pelo caminho. Seja trabalhando, relaxando na varanda ou aconchegado no sofá da sua sala, o essencial é estarmos juntos, viu? Porque aqui a boa companhia é infinita. Vamos lá? Siga com a gente. O Nativo e Sertanejo vai tocar direto no seu coração, meu bem.
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2: Dá uma paradinha, hein, meu amor? É, a moda tá sensacional. Porém, é hora de dar um respiro e tomar um cafezinho gostoso recém-passado. Bora? Continue aqui com a gente, tá bom? Porque o próximo momento, ó, tá sendo preparado pra te emocionar. Num instante, retornamos com o melhor de Nativo e Sertanejo.
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3: Vamos fazer aqui também uma seleçãozinha de toada, relembrar alguns grandes sucessos imortais aí do nosso grande Tião Carreiro. Segura!

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1: Aqui vamos nós de novo, meus lindos e lindas. Estão prontos? É, porque a gente vai tocar uma moda de primeira aqui no Nativo e Sertanejo.
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2: Vamos dar uma parada rápida, tá bom? Só pra acertar a viola aqui e respirar um pouquinho. Fique ligado, ainda vem muito mais bate-papo, música top no Nativo e Sertanejo.
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1: Nos aproximamos do encerramento dessa nossa expedição a estilos, relatos e a boa música. Mas ainda tem muita emoção pra vir por aí. Cada nota tocada hoje levou até os nossos corações momentos incríveis e belos. E é assim o sertanejo, né? Quanto mais a gente canta essas canções, ouve essas histórias, mais cresce essa vontade de permanecer unidos. Vamos saborear esses últimos instantes? Porque o Nativo e Sertanejo tá terminando, mas com excelência, meu bem.
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1: Portanto, nosso percurso de hoje está se concluindo, meus amores. É, cada composição musical, uma mais linda que a outra, né? Uma estrofe belíssima que nos tocou o coração e recordações que serão mantidas em nossas memórias. Ai, compartilhar esse tempo com você foi maravilhoso. E parece que a distância desaparece, né? A música nos une, meu bem. Ai, essa capacidade do sertanejo é única, né? Transmuta o silêncio num bate-papo, numa prosa, numa música, numa saudade. A cada acorde, nós mesmos nos descobrimos, como se o rádio fosse um cantinho do nosso próprio lar, do nosso próprio ser. Obrigada por ter abrido as portas do seu lar de forma tão carinhosa. Foi muito bom ter estado ao seu lado. Sou a Silvana Grande e prometo que no próximo ponto desse trajeto, a gente vai conversar e cantar muito. Permaneça determinado, com coragem, com entusiasmo e alegria. Nos vemos no próximo encontro. Lembre-se que o Nativo e Sertanejo é pensado para você e feito por você. Beijo!
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